Assis. Não diria Joana, Joana, Joana, lá da Alemanha, lá del 95 del carrer Cabanyes.